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Chifa Mubibanda! Chifa Mubibanda! Jiwe de jitia! Jiwe jukubye munda! Jagenda maso! Jimiri de jitia! Tejita nasambwa! Neka kakaziwe Hassan Sava! Omukambodia wasa wasajja! Biona! Wanokurubo gola Simba!